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4: Boa noite, são 0 horas.

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3: Uma hora da manhã.
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4: São 2 horas.
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2: O último sinal foram 3 horas.
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2: Quatro da manhã.

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3: São 6 horas.
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1: 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RL Açores, são 7 horas.
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2: Bom dia, são 8 horas.

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2: O último sinal foram...

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4: Altura agora para atualizarmos as notícias na Rádio Lumena. A Câmara Municipal da Calheta esclareceu o ponto de situação da obra do passeio marítimo, informando que foi necessário avançar para a revisão do projeto devido a condicionantes técnicas identificadas durante os trabalhos. Segundo a autarquia, a revisão abrange várias especialidades, incluindo pavimentação, drenagem, abastecimento de água, iluminação pública e redes elétricas, tendo o serviço sido adjudicado a uma empresa especializada. O município espera concluir esta fase durante o mês de setembro, permitindo avançar para os próximos passos da empreitada com maior segurança técnica. A Câmara sublinha que as alterações visam adequar o projeto às condições reais encontradas no terreno e garantir uma obra segura e preparada para o futuro, apelando ainda à compreensão da população perante os constrangimentos temporários causados pela intervenção. O Centro Histórico de Velas recebeu mais uma edição da Noite Branca 2026. Uma iniciativa integrada na Agenda Cultural do Conselho e promovida pelo município em parceria com a Associação Cultural das Velas. O evento voltou a animar vários espaços da vila, como o Jardim da República, a Praça Velha, a Rua Direita e o Edifício dos Passos do Conselho, com música e entretenimento para todas as idades. O programa contou com atuações de Tiago Marques, do DJ Quesma, do Duo HF, Máquina Zero e DJ Paiva. Para os mais novos foi criado um espaço Kids dedicado às crianças. A autarquia destaca que a iniciativa contribui para a dinamização do concelho, promovendo o convívio e a interação entre residentes e visitantes. Os alunos do terceiro ciclo e do ensino secundário das escolas açorianas com secundário vão iniciar o ano letivo 5 dias úteis mais tarde do que o previsto. A decisão foi aprovada por unanimidade pelo Conselho Coordenador do Sistema Educativo Regional e resulta da realização da época extraordinária de exames nacionais, marcada para entre 3 e 8 de setembro. Segundo a Secretária Regional da Educação, a medida permite que os professores envolvidos nos exames tenham mais tempo para preparar o novo ano letivo. Nas restantes escolas da região, sem ensino secundário, o calendário mantém-se inalterado. Apesar do adiantamento do arranque das aulas, a data de encerramento do ano letivo não sofre alterações. Os sindicatos dos professores manifestaram apoio à medida. A Câmara Municipal da Calheta saudou a recomendação aprovada pela Assembleia Legislativa dos Açores para a realização de um estudo ao potencial dos recursos hídricos em altitude na Ilha de São Jorge. A iniciativa prevê a avaliação de locais com capacidade para retenção e armazenamento de água, permitindo reforçar as reservas em períodos de menor precipitação e apoiar a atividade agrícola. A recomendação surge após uma visita técnica à ilha. Contou com a participação da autarquia, do IROA e de uma comissão parlamentar. Durante a deslocação, foram analisadas zonas na Ribeira Seca e no Topo com potencial interesse. A Câmara da Calheta destaca ainda o envolvimento dos agricultores locais no processo, defendendo que futuras soluções devem conciliar o conhecimento técnico com a experiência de quem trabalha diariamente o território. O Governo dos Açores reabriu ao público o aquário de Porto Pim, na Ilha do Faial, após a conclusão das obras de recuperação dos danos provocados pelo furacão Lourenço. Segundo o secretário regional do Ambiente e Ação Climática, a intervenção representou um investimento de cerca de 800 mil euros e permitiu recuperar o edifício, equipamentos e infraestruturas envolventes, incluindo o paradão costeiro. O governante destacou que a reabertura devolve à comunidade e aos visitantes um espaço de referência na divulgação e conservação da biodiversidade marinha dos Açores. O aquário de Porto Pim tem entrada gratuita e pode ser visitado de terça-feira a sábado, reforçando a sua vocação educativa, científica e turística. Os pescadores podem candidatar-se até 29 de outubro a um apoio para compensar a perda de rendimentos devido à proibição da pesca de espadarte, com uma dotação indicativa de quase 1,3 milhões de euros. Segundo um aviso de Portugal 2030, este apoio destina-se a compensar as perdas de rendimento de armadores e pescadores durante a cessão temporária da atividade de pesca do espadarte. São beneficiários os armadores de embarcações de pesca que estejam licenciadas para a captura do espadarte, bem como a respectiva tripulação. A dotação indicativa de fundo disponível é de cerca de 1,3 milhões de euros. As candidaturas decorrem a partir desta quarta-feira, 19 de agosto, até às 8 horas de 29 de outubro. Este aviso abrange Portugal continental e os Açores. As candidaturas são apresentadas no balcão dos fundos. Quanto à informação, ficamos por aqui. 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

0: 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Bom dia, são 10 horas.
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3: Altura agora para atualizarmos as notícias na Rádio Lumena. A Câmara Municipal da Calheta esclareceu o ponto de situação da obra do passeio marítimo, informando que foi necessário avançar para a revisão do projeto devido a condicionantes técnicas identificadas durante os trabalhos. Segundo a autarquia, a revisão abrange várias especialidades, incluindo pavimentação, drenagem, abastecimento de água, iluminação pública e redes elétricas, tendo o serviço sido adjudicado a uma empresa especializada. O município espera concluir esta fase durante o mês de setembro, permitindo avançar para os próximos passos da empreitada com maior segurança técnica. A Câmara sublinha que as alterações visam adequar o projeto às condições reais encontradas no terreno e garantir uma obra segura e preparada para o futuro, apelando ainda à compreensão da população perante os constrangimentos temporários causados pela intervenção. O Centro Histórico de Velas recebeu mais uma edição da Noite Branca 2026. Uma iniciativa integrada na agenda cultural do Conselho e promovida pelo município em parceria com a Associação Cultural das Velas. O evento voltou a animar vários espaços da vila, como o Jardim da República, a Praça Velha, a Rua Direita e o Edifício dos Espaços do Conselho, com música e entretenimento para todas as idades. O programa contou com atuações de Tiago Marques, do DJ Quesma, do Duo HF, Máquina Zero e DJ Paiva. Para os mais novos foi criado um espaço Kids dedicado às crianças. A autarquia destaca que a iniciativa contribui para a dinamização do concelho, promovendo o convívio e a interação entre residentes e visitantes. Os alunos do terceiro ciclo e do ensino secundário das escolas açorianas com secundário vão iniciar o ano letivo 5 dias úteis mais tarde do que o previsto. A decisão foi aprovada por unanimidade pelo Conselho Coordenador do Sistema Educativo Regional e resulta da realização da época extraordinária de exames nacionais, marcada para entre 3 e 8 de setembro. Segundo a Secretária Regional da Educação, a medida permite que os professores envolvidos nos exames tenham mais tempo para preparar o novo ano letivo. Nas restantes escolas da região, sem ensino secundário, o calendário mantém-se inalterado. Apesar do adiantamento do arranque das aulas, a data de encerramento do ano letivo não sofre alterações. Os sindicatos dos professores manifestaram apoio à medida. A Câmara Municipal da Calheta saudou a recomendação aprovada pela Assembleia Legislativa dos Açores para a realização de um estudo ao potencial dos recursos hídricos em altitude na Ilha de São Jorge. A iniciativa prevê a avaliação de locais com capacidade para retenção e armazenamento de água, permitindo reforçar as reservas em períodos de menor precipitação e apoiar a atividade agrícola. A recomendação surge após uma visita técnica à ilha. Contou com a participação da autarquia, do IROA e de uma comissão parlamentar. Durante a deslocação, foram analisadas zonas na Ribeira Seca e no Topo com potencial interesse. A Câmara da Calheta destaca ainda o envolvimento dos agricultores locais no processo, defendendo que futuras soluções devem conciliar o conhecimento técnico com a experiência de quem trabalha diariamente o território. O Governo dos Açores reabriu ao público o aquário de Porto Pim, na Ilha do Faial, após a conclusão das obras de recuperação dos danos provocados pelo furacão Lourenço. Segundo o Secretário Regional do Ambiente e Ação Climática, a intervenção representou um investimento de cerca de 800 mil euros e permitiu recuperar o edifício, equipamentos e infraestruturas envolventes, incluindo o paradão costeiro. O governante destacou que a reabertura devolve à comunidade e aos visitantes um espaço de referência na divulgação e conservação da biodiversidade marinha dos Açores. O aquário de Porto Pim tem entrada gratuita e pode ser visitado de terça-feira a sábado, reforçando a sua vocação educativa, científica e turística. Os pescadores podem candidatar-se até 29 de outubro a um apoio para compensar a perda de rendimentos devido à proibição da pesca de espadarte, com uma dotação indicativa de quase 1,3 milhões de euros. Segundo um aviso de Portugal 2030, este apoio destina-se a compensar as perdas de rendimento de armadores e pescadores durante a cessão temporária da atividade de pesca do espadarte. São beneficiários os armadores de embarcações de pesca que estejam licenciadas para a captura do espadarte, bem como a respectiva tripulação. A dotação indicativa de fundo disponível é de cerca de 1,3 milhões de euros. As candidaturas decorrem a partir desta quarta-feira, 19 de agosto, até às 8 horas de 29 de outubro. Este aviso abrange Portugal continental e os Açores. As candidaturas são apresentadas no balcão dos fundos. Quanto à informação, ficamos por aqui. Já sabe que estas e outras notícias estão em radiolumena.com.
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2: O último sinal foram 14 horas.
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4: Boa tarde, 15 horas.
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8: Altura agora para atualizarmos as notícias na Rádio Lumena. A Câmara Municipal da Calheta esclareceu o ponto de situação da obra do passeio marítimo, informando que foi necessário avançar para a revisão do projeto devido a condicionantes técnicas identificadas durante os trabalhos. Segundo a autarquia, a revisão abrange várias especialidades, incluindo pavimentação, drenagem, abastecimento de água, iluminação pública e redes elétricas, tendo o serviço sido adjudicado a uma empresa especializada. O município espera concluir esta fase durante o mês de setembro, permitindo avançar para os próximos passos da empreitada com maior segurança técnica. A Câmara sublinha que as alterações visam adequar o projeto às condições reais encontradas no terreno e garantir uma obra segura e preparada para o futuro, apelando ainda à compreensão da população perante os constrangimentos temporários causados pela intervenção. O Centro Histórico de Velas recebeu mais uma edição da Noite Branca 2026. Uma iniciativa integrada na Agenda Cultural do Conselho e promovida pelo município em parceria com a Associação Cultural das Velas. O evento voltou a animar vários espaços da vila, como o Jardim da República, a Praça Velha, a Rua Direita e o Edifício dos Passos do Conselho, com música e entretenimento para todas as idades. O programa contou com atuações de Tiago Marques, do DJ Quesma, do Duo HF, Máquina Zero e DJ Paiva. Para os mais novos foi criado um espaço Kids dedicado às crianças. A autarquia destaca que a iniciativa contribui para a dinamização do concelho, promovendo o convívio e a interação entre residentes e visitantes. Os alunos do terceiro ciclo e do ensino secundário das escolas açorianas com o secundário vão iniciar o ano letivo 5 dias úteis mais tarde do que o previsto. A decisão foi aprovada por unanimidade pelo Conselho Coordenador do Sistema Educativo Regional e resulta da realização da época extraordinária de exames nacionais, marcada para entre 3 e 8 de setembro. Segundo a Secretária Regional da Educação, a medida permite que os professores envolvidos nos exames tenham mais tempo para preparar o novo ano letivo. Nas restantes escolas da região, sem ensino secundário, o calendário mantém-se inalterado. Apesar do adiantamento do arranque das aulas, a data de encerramento do ano letivo não sofre alterações. Os sindicatos dos professores manifestaram apoio à medida. A Câmara Municipal da Calheta saudou a recomendação aprovada pela Assembleia Legislativa dos Açores para a realização de um estudo ao potencial dos recursos hídricos em altitude na Ilha de São Jorge. A iniciativa prevê a avaliação de locais com capacidade para retenção e armazenamento de água, permitindo reforçar as reservas em períodos de menor precipitação e apoiar a atividade agrícola. A recomendação surge após uma visita técnica à ilha. Contou com a participação da autarquia, do IROA e de uma comissão parlamentar. Durante a deslocação, foram analisadas zonas na Ribeira Seca e no Topo com potencial interesse. A Câmara da Calheta destaca ainda o envolvimento dos agricultores locais no processo, defendendo que futuras soluções devem conciliar o conhecimento técnico com a experiência de quem trabalha diariamente o território. O Governo dos Açores reabriu ao público o aquário de Porto Pim, na Ilha do Faial, após a conclusão das obras de recuperação dos danos provocados pelo furacão Lourenço. Segundo o Secretário Regional do Ambiente e Ação Climática, a intervenção representou um investimento de cerca de 800 mil euros e permitiu recuperar o edifício, equipamentos e infraestruturas envolventes, incluindo o paradão costeiro. O governante destacou que a reabertura devolve à comunidade e aos visitantes um espaço de referência na divulgação e conservação da biodiversidade marinha dos Açores. O aquário de Porto Pim tem entrada gratuita e pode ser visitado terça-feira a sábado, reforçando a sua vocação educativa, científica e turística. Os pescadores podem candidatar-se até 29 de outubro a um apoio para compensar a perda de rendimentos devido à proibição da pesca de espadarte, com uma dotação indicativa de quase 1,3 milhões de euros. Segundo um aviso de Portugal 2030, este apoio destina-se a compensar as perdas de rendimento de armadores e pescadores durante a cessão temporária da atividade de pesca do espadarte. São beneficiários os armadores de embarcações de pesca que estejam licenciadas para a captura do espadarte, bem como a respectiva tripulação. A dotação indicativa de fundo disponível é de cerca de 1,3 milhões de euros. As candidaturas decorrem a partir desta quarta-feira, 19 de agosto, até às 8 horas de 29 de outubro. Este aviso abrange Portugal Continental e os Açores. As candidaturas são apresentadas no Balcão dos Fundos. Quanto à informação, ficamos por aqui. 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

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São 16 horas.

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Boa tarde, sejam bem-vindos a mais uma edição do Heartbeat Music. Deste lado convosco está Alexandre Alvernaz para vos conduzir até às 18, numa emissão que vos trará uma entrevista no Conversas com a Essência Musical, desta vez com o cantor de música ligeira portuguesa Jorge Manuel. Ele que está na ilha neste momento, é verdade, e fez-nos uma visita esta manhã, onde gravámos a nossa entrevista. Conversas com a Essência Musical, então, esta semana, nesta primeira hora, tem como Jorge Manuel como convidado. Quanto à segunda hora, já sabe, ela é dedicada à apresentação do Top 5 da IRL Açores em primeira mão, o top que vocês votam aí em casa todas as semanas. Também com notícias sobre a música. As notícias da semana passada. Algumas até bem fresquinhas de ontem. Fica então por aí. Sou Alexandre Alvernaz, estou na condução do Heartbeat Music na antena da RL até às 18 horas. Convosco na antena, Madonna e Sabrina Carpenter. Este é Bring Your

0: Sexy agora, conversas com essência musical, esta semana com Jorge Manuel como convidado.
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0: semana, no Conversas com Essência Musical, temos em estúdio, é verdade, alguém que se dirigiu à nossa ilha e nós podemos ter esta conversa presencialmente. Chama-se Jorge Manuel, é o nome da música ligeira portuguesa. Bem-vindo ao Conversas com Essência Musical.
1: Muito obrigado, é um gosto enorme voltar aqui à Ilha de São Jorge, que é apelido de minha ilha, porque eu sou Jorge, né? Mas é uma ilha que me diz muito porque, além já ter vindo cá 4 vezes, esta é a 5ª, é a primeira vez que venho em turismo, digamos assim, as outras vezes foi tudo em espetáculos. Já tive aqui grandes momentos muito felizes aqui em São Jorge. Não descobrindo também outras ilhas onde já estive, a terceira, já fiz bastantes espetáculos, na Graciosa também, enfim, mas para mim, digamos que São Jorge é a minha preferida, e gosto muito, adoro o queijo de São Jorge. Aliás, duas das vezes que eu vim cá levei 2 queijos inteiros.
0: Isso é que é potencial de bagagem, não é? Ocupa logo a bagagem toda.
1: É verdade. A segunda vez foi giro, porque foi o Sr. Hélio, que era presidente da junta de freguesia aqui das Velas na altura, em 2018. Foi a última vez que eu vim cá. Eu estava a ver aqui no telefone. Foi um espetáculo na Beira em 30 ou 31 de julho de 2018, que estive cá. Curiosamente, contei uma história. A primeira vez que tinha vindo cá, que eu tinha ido aqui ao supermercado e andava à procura de um queijo, e uma senhora conheceu-me: olha, você não teve um espetáculo ontem na Ribeiro de Nabo? Ribeiro de Nabo, foi a segunda vez que eu vim cá. A primeira foi no Cais da Calheta, a segunda vez foi a Ribeiro de Nabo. E a senhora reconheceu-me e disse: mas você anda à procura de quê? Olha, eu queria levar queijo daqui, mas só vejo aqui quartos cortados, já embalados. Mas você está a levar tantos porquê? Porque eu tenho muita gente para quem dá queijo e eu adoro este queijo. Então eu não quero levar um queijo inteiro. Eu quero, pronto. E a senhora arranjou um queijo, foi lá dentro buscar um queijo inteiro dentro de uma caixa. E eu, ao contar essa história ao Sr. Hélio, jamais imaginaria que quando chegámos ao aeroporto, no dia que fomos embora, ele apareceu com uma caixa, com um queijo enorme. E depois tivemos de estar a arranjar a forma de levar aquilo na bagagem, não é? Mas pronto, não houve qualquer problema. E foi uma das tais aventuras que eu disse que tive aqui, coisas que se passaram inimagináveis, né? São aquelas situações que nós nunca pensamos que vão acontecer, mas que acontecem. É verdade.
0: Pois, quem pagou o excesso de bagagem foi o Sr. Hélio.
1: Não, por acaso não tivemos problemas, porque tínhamos malas de porão, não tínhamos aqui. Uhum. Tínhamos na terceira, porque tínhamos vindo a terceira aqui fazer o espetáculo e pronto, e depois
0: foi
1: lá
0: tranquilo.
1: Chegámos, colocámos as malas, porque aqui no aeroporto não houve qualquer problema. Não sei como é que era nos dias de hoje, mas na altura não havia problemas nenhum em levar um queijo inteiro, pronto.
0: Jorge, como é que esta história da música entra na sua vida? Como é que isto surge?
1: Eu já tenho 26 anos de carreira a solo. A solo porque eu conto desde o meu primeiro disco, gravei em 2000. Antes disso tinha passado por grupos de jovens. Eu vivo numa aldeia no Conselho do Cartacho. Vivi durante muitos anos numa aldeia no Conselho do Cartacho. Atualmente já mudei para o concelho vizinho da Zambuja. E nessa aldeia fui para lá com 12 anos e começamos a organizar um grupo de jovens. A mais nova salva que tinha 11, 12 anos e os mais velhos tinham 20 e poucos. Portanto, fazíamos inúmeras festas para a terceira idade, para as crianças, festas de Natal, tudo isso. E eu sempre a cantar. Nessa altura eu adorava cantar, cantava músicas de muitos artistas portugueses da altura, e até que graças a isso surgiu um convite para um grupo de baile, para integrar um grupo de baile como vocalista. Andei lá uns 7 anos até descobrir em 97, há uma primeira edição do Festival da Canção do Cartaz. Eu disse: epá, porque não tentar escrever uma canção? O tema era o Ribatejo, escrevi uma canção sobre o Ribatejo, que conta a minha história, porque eu nasci em Lisboa, a minha ida de Lisboa para o Ribatejo com 12 anos, as memórias que eu tinha, as paisagens, a lisíria, tudo isso. E aí pensei: pá, pronto, escrevi uma canção. Fui ao festival, não ganhei, mas fui ao festival. A partir daí concorri novamente em 98, aliás, o Festival da Canção do Cartaz só teve 2 edições, 97 e 98. E também comecei a expandir, também concorri a outros festivais da canção, sempre com canções minhas. E eu disse: pá, sou capaz de escrever canções, porque não tentar um disco? Tive a ajuda de um músico, um amigo, que que fazia parte do grupo onde eu tocava, que me ajudou a construir os instrumentais, e a partir daí apresentei maquete às editoras e pronto, foi até aparecer o primeiro álbum, não foi muito difícil. O difícil foi a partir daí, porque quando se entra no mundo da música, ainda hoje, nos dias de hoje, ainda é mais complicado, porque toda a gente canta, toda a gente acha que tem voz, tem talento, toda a gente quer cantar, porque acham que a música dá muito dinheiro e para aí fora. Só que isso é verdade, só que também dá muito trabalho. E com tanta concorrência, torna-se muito difícil conseguir gerir as coisas e ter espetáculos por todo o lado, não é? Porque nós. Eu notei muito isso. Quando tinha o grupo de baile, eu não saía ali praticamente da região onde morava. Tinha um ou outro espetáculo mais longe um bocadinho, mas quando gravo um disco, as coisas tornam-se mundiais, digamos assim. Quando eu vou a primeira vez à Suíça, eu chorei, eu pensei, fogo. Onde é que eu já cheguei? começam a acontecer convites para ir a vários locais, quer em Portugal, quer fora de Portugal. Eu recordo-me quando vim aqui a primeira vez aos Açores, ao Cais da Calheta, foi precisamente aqui a São Jorge, através de um senhor que já faleceu, que era um grande amigo, que era o Zé Luís, que era trazia muitos artistas aqui a São Jorge. Eu com ele vim cá 4 vezes. Só para as pessoas recordarem, eu tive a primeira vez, não me recordo as datas, já foi há muito tempo, mas foi Cais da Calheta, depois estive na Ribeira do Nabo, depois estive no Topo e por último estive na Beira. Este último foi em 2018. Tenho um livro que eu escrevi ao final de 12 anos de carreira, reuni tudo o que tinha feito até então e tenho um capítulo que fala de São Jorge, das minhas.
0: Muito bem, que honra da ilha ter um capítulo seu.
1: Já agora, para quem quiser consultar o livro, nós temos edição em papel, mas é mais fácil é irem ao site da Sociedade Portuguesa de Autores, tem lá uma parte que é dedicada aos livros, que é e-books, e o meu livro está lá, chama-se 12 anos, uma vida.
0: Muito bem. Bem, o que é que anda o Jorge Manuel a fazer neste momento?
1: Estou
0: para além de turismo, não é? Mas estou... em termos da música, o que é que anda a fazer?
1: De música, tentei marcar alguma coisa para cá, uma vez que eu vinha cá, mas não obtive assim grandes respostas, até porque nesta fase do verão já não há grandes festas aí a decorrer, não é? É mais julho, agosto, embora aí uma ou outra ainda a decorrer, mas já não consegui entrar. Lá está, falta alguém aqui que nos apresente, que nos diga quem somos, que é mais fácil entrarmos do que estamos nós a tentar entrar diretamente. Isso não aconteceu, mas pronto. E estou aqui em lua de mel, porque eu casei há 3 semanas.
0: Parabéns.
1: Muito obrigado. Uma relação de 11 anos, casamos há 3 semanas e eu disse logo, não, vamos para São Jorge. A minha esposa gosta de São Jorge, já veio cá uma vez comigo, adorou. E eu disse, não, vamos para São Jorge. Mas não vai ser uma lua de mel normal. Aliás, não, já começou por não ser, porque devia ter sido logo a seguir ao casamento. Mas tínhamos cá a família que estão fora do país e não íamos deixar a família para virmos os dois passear sozinhos. Então optámos por adiar e cá estamos. Uma lua de mel diferente, andamos aí de moto, não andamos de carro. Alguém uma scooter, uma 125, que eu gosto muito de andar de moto. Não tenho moto lá nem no continente, tenho carro, mas já andei muitos anos de moto e foi um pouco recordar, voltar a esses tempos, porque a moto dá-nos outra liberdade, a visão é outra, podemos ir nas calmas a observar a paisagem, é completamente diferente. E a mobilidade, o estacionamento, tudo isso é muito, claro, mais fácil, claro. Não é? E os custos também são aqui, principalmente aqui nas ilhas, os carros estão ao preço do ouro quase. É verdade. Mas pronto, então decidimos, viemos para o Pico, tivemos lá um dia. Não foi para visitar nada, foi apenas para descansar da viagem e depois apanhar o barco de lá para aqui. E vamos embora na quarta-feira, no voo das 2, 14h10, salvo eu. Quarta não, quinta-feira, dia 3, quinta-feira.
0: Bem, conversemos agora sobre aquilo que é o Conversas com Essência Musical, que é falar sobre música, sobre a essência da música e a importância da música na vida das pessoas. E começo logo pelo início, que é a criação, o processo criativo. Como é que é o processo criativo do Jorge? É uma coisa complicada ou é uma coisa com uma receita certa e aquilo corre sempre bem desde o início?
1: Não, eu comecei, como eu disse há pouco, eu comecei a escrever canções para os festivais da canção. E já tenho 6 álbuns gravados. Desses 6 álbuns, os primeiros 5, aliás, os primeiros 4, tinham sempre 3, 4 canções minhas. Depois tinha canções do Paquito, do Ricardo Landon, do Elton Ribeiro, do José Félix, pronto, tudo nomes assim, para quem anda na música, conhecem perfeitamente. Aliás, o Paquito toda a gente conhece, o País Real, a editora onde está a Rosinha e muitos outros artistas. É talvez atualmente o produtor e editor mais conhecido de todos eles. Este último trabalho, o É Amor, foi um trabalho que foi feito durante a pandemia. Eu estava fechado em casa, toda a gente, tal como nós, todos tínhamos medo de sair de casa. O que é isto? O que é que está a acontecer? Não vamos sair porque há pessoas a morrer, se nós apanhamos isto podemos morrer. Bom, criou-se ali uma grande incerteza à volta do que estava a acontecer e obrigou-nos a ficar em casa. Eu tenho, para quem for ao YouTube, eu tenho um canal que é o canal Jorge Manuel TV, onde eu todas as semanas tinha um vídeo a falar de uma canção minha. Portanto, eu peguei do primeiro ao último álbum, todas as semanas falava de uma canção, contava uma pequena história sobre aquela canção, como é que nasceu, como é que surgiu a inspiração, quem é que escreveu. E depois cantava a canção num estúdio lá em casa, pronto, improvisado, de forma a não parar, e mostrar às pessoas que estava ali. Pronto, não havia espetáculos, mas podiam seguir-me através dali. Isto durou quase praticamente ano e meio que eu andei a fazer estes diretos.
0: Mas a receita como é que é? Primeiro a música, depois letra, é tudo junto?
1: Durante a pandemia, eu como já tinha experiência de escrever canções, eu dediquei-me a escrever. Pensei, pá, vou escrever canções, quem sabe um dia, quando isto acabar, vou gravar um novo disco e vai ser o primeiro CD com canções minhas. E foi. Tem 10 temas. 9 são meus. O décimo é o Chama o Coração, que é digamos que uma forma. Eu nessa altura devia ter comemorado 25 anos de carreira. Aliás, 20 anos de carreira. Não podia comemorar 20 anos de carreira porque estava tudo fechado, não havia forma de fazer espetáculos nem nada. Então o que é que eu optei por fazer? Peguei na primeira canção que eu gravei, que eu fechei o meu coração, no primeiro disco, o tema principal. Regravámos o tema e colocámos neste disco como forma de homenagear os 20 anos de carreira e lembrar as pessoas que já cá estamos há 20 anos, não é? Tudo o resto foram canções que eu escrevi durante esse tempo da pandemia.
0: Mas qual é o seu método criação? Ainda não respondeu essa parte.
1: Sim,
0: é quase como o ovo ou a galinha, o que é que vem primeiro, não é?
1: Mas às vezes surge primeiro a melodia, outras vezes surge uma letra.
0: Ou seja, não há um método certo.
1: Não. A inspiração surge a qualquer hora do dia ou da noite. Antigamente eu tinha um pequeno gravador que comprei propositadamente para isso, em que eu fosse às 3 ou às 4 da manhã, às vezes não tinha sono, olha, estava a pensar em qualquer coisa, isto é giro, vou registar. Registava e depois daí desenvolvia a ideia. Hoje em dia é o telemóvel, não é? Eu, se for ver aqui, tenho aqui se calhar 2 ou 3 canções alinhavadas, para ideias que para depois desenvolver. A seguir a isso, eu, como não sei música, ando agora a aprender guitarra, mas sei música de ouvido, toco uns acordes no piano de ouvido, o suficiente para poder explicar aos meus produtores o que é que eu quero. E depois a melodia, ou subiu, ou cantarolar, eles entendem a mensagem e depois transformam isso em música, não é? Numa parte chamada instrumental. É feita toda uma base instrumental para depois nós trabalharmos. Por exemplo, queremos mais uma bateria aqui, ou menos uma guitarra, ou não sei o quê, pronto, mais um som diferente. Para depois trabalharmos e quando o trabalho me chega às mãos, eu depois, antes de colocar a voz, vejo se está tudo bem, se é exatamente aquilo que nós queremos. Se estiver tudo bem, E atenção que aqui o disco ainda não está pronto, não é? Se tiver tudo bem, estou ali uma semana a ensaiar, de forma que quando for para o estúdio já tenho as canções, a melodia e a música no ouvido para poder chegar lá e cantar exatamente no sítio certo, porque senão perde-se muito tempo depois em estúdio. Não vamos à lição já estudada de casa, chegamos lá, perdemos muito mais tempo. Eu tenho, por exemplo, canções e que eu gravo praticamente primeira, segunda, terceira vez está a canção gravada. Lá está o tal trabalho que é necessário. Pois a partir daí é com os técnicos, as misturas, a masterização, tudo isso são eles que fazem até ficar o trabalho pronto e seguir para as editoras. Neste caso já não é para as editoras, é diretamente para as plataformas digitais, porque hoje em dia praticamente já ninguém grava CDs. Eu acho um bocado errado, mas pronto, o mercado seguiu assim.
0: Não grava CDs, mas trouxe CDs aqui.
1: Trouxe dois, são os meus dois últimos CDs, o 12 Anos Uma Vida, que faz parte do digamos do projeto onde saiu o livro também.
0: Aqui, 12 Anos e Uma Vida.
1: É que reúne as canções dos primeiros 12 anos de carreira e o É Amor, que é o mais recente. Aliás, depois do É Amor eu tirei um álbum para as plataformas digitais com 5 canções românticas, é que eu chamei romântico, que é a minha praia, digamos assim, a música romântica. Inspirei-me, eu fui criado praticamente a ouvir os ABBA, Roberto Carlos, a ouvir, sei lá, assim, em português, o Tony Carreira. Pronto, o Tony Carreira é muito mais tarde, mas também tem muita influência em mim. É o estilo de música que eu gosto de cantar e com o qual eu me identifico. Já me tentaram levar para a Pimba, para a música Pimba, mas eu disse sempre que não, que era mais e dos muitos que aí andam e a seguir. Eu não vou para a música por ser moda ou por ir atrás do que vendo ou por ir atrás dos outros, não. Eu estou na música porque sou eu, criei o meu próprio estilo. Quem gosta, gosta, quem não gosta, paciência. Nem toda a gente temos gostado do mesmo, mas sempre fui fiel às minhas origens e àquilo que eu gosto de fazer, e sou muito teimoso nesse aspecto. Se é música romântica, eu gosto. Romântica, não faz qualquer sentido eu agora cantar outro estilo musical. Acho que é um erro tremendo. E aliás, sim, uma forma de ser um bocadinho, de ser infiel ao meu público, não é? Porque as pessoas que me seguem gostam deste tipo de música e é isto que eu tenho que lhes dar.
0: Valem-me sentir realizado, não é? Tudo. Há público para tudo, não é? Portanto, há que se apostar em todos os públicos. Jorge, a música é por si só a arte de exprimir sentimentos e emoções através dos sons. Quais são as emoções que mais transfere para as suas músicas, que vai buscar mais para se inspirar nas suas músicas?
1: Histórias de todos nós, histórias do dia-a-dia. Há muitas coisas que nos... Nós somos todos tão diferentes. Por exemplo, o nosso povo português, nós percorrendo o país de uma ponta à outra e vindo às ilhas, vamos encontrar um país tão pequenino, mas com uma multiculturalidade tão grande, com tantas tradições, com sentimentos tão diversificados, mas no fundo acabamos por sentir todos o mesmo. Nós colocamos uma canção romântica a tocar e as pessoas vão lá buscar aquelas situações que já viveram ou viveram semelhantes. No fundo, nós quando escrevemos estamos a levar em conta daquilo que acontece com muitas das pessoas que nos estão a escutar, e é isso que toca nas pessoas, que toca no sentimento das pessoas. Bolas, isto já me aconteceu, ele está a cantar isto, isto já me aconteceu.
0: É um cantador de histórias.
1: É um bocadinho.
0: No cantar as histórias, quais são as emoções que vai buscar assim mais? São aquelas mais tristes? São aquelas mais felizes?
1: Eu acho que é um bocadinho de tudo, um pouco. Eu tenho canções em que, por exemplo, falam de religião, embora não sejam aquelas canções do Ave Maria, não sei o quê, como muitos artistas cantam. Tenho uma que é o Altar de Portugal, que é uma canção que fala de uma situação que acontece todos os anos, que é quando os imigrantes vêm a Portugal no verão, pegam na família, vão a Fátima, aliás, até o dia do imigrante no santuário. Tenho outras que falam mais do nosso país. Estou-me a recordar duas canções, o Portugal Já é Fado, que é um fado canção que eu escrevi quando o fado foi considerado património imaterial da humanidade, digamos assim, uma homenagem ao fado. Não é uma linha que eu segui, mas é uma linha que eu também sei cantar. Enfim, depois tem as baladas que tocam mesmo, aquelas baladas que falam de situações do dia-a-dia que todos nós passamos, desgostos de amor, ou um novo amor que aparece, tudo um pouco, no fundo, acaba por ser, lá está, tal situação que depois vai haver sempre alguém que se identifica com aquilo que nós estamos a cantar.
0: E agora, pegando nisso, cá sempre uma pergunta aqui no Conversas com a Essência Musical ligado a isso. Já alguém se chegou perto de si com uma história ligada a uma música sua que partilhou consigo e que lhe tenha tocado especialmente?

0: chamavam o canhão, aquele foco fortíssimo que quase que nos chegava. E como eu nunca gostava muito disso, eles raramente punham. E então conseguia ver o público que estava ali e gostava mais atrás. E reparei nessa senhora. E depois, no final, eu fui ter com a organização e disse: quem é aquela senhora que estava ali a chorar? Assim, assim, assim. Olha, senhora, perdeu um filho já há muitos anos e essa história tocou-lhe, porque exatamente aquilo que ela fazia. O filho, quando vinha de França, pegava na senhora e uma Fátima. E isso tocou-lhe. E eu depois, pronto, percebi que a minha canção fez algum sentido para aquela senhora, como faz para muita gente. De resto, não tive assim situações. Há canções que as pessoas vêm ter comigo e dizem que gostam muito da letra, que já aconteceu com elas, mas não há nenhuma assim que tocasse assim mais profundamente. Não há nenhuma.
1: Como é que vê o potencial da música enquanto terapia? Isto porque ela passa a ser terapêutica tanto para quem constrói, não é? Está a deitar para fora alguma coisa, como para quem a ouve do outro lado e se identifica com as histórias, não é?
0: É.
1: Como é que vê esta posição?
0: Eu nos dias de hoje, preocupo-me um pouco.
1: Não fuja de mim, está a fugir do ecrã.
0: Eu gosto, às vezes, estou a rodar a cadeira. Hoje em dia preocupo-me um pouco e o Manuel Luís Gosta, na TVI, diz muitas vezes isso. Uma canção é uma canção, uma música é uma música. E hoje em dia toda a gente chama música a uma canção. Porque uma canção é a junção de uma música com uma letra e transmite algo, transmite nos sentimentos. Mesmo que seja um rock, seja um... Música não. Música é um instrumental. Música é para ouvir num contexto determinado, pronto, em que a pessoa está ali e não está a ouvir uma mensagem. A própria música já está a transmitir a mensagem através dos instrumentos, não é? E quando chamam música uma canção, que hoje em dia principalmente os cantores mais novos, é um bocadinho falta de cultura musical, porque lá está, cantam porque alguém lhes manda cantar aquilo. Olha, vais cantar isto que é giro, vais ganhar muito dinheiro, não sei o quê. Mas depois falta um bocadinho de cultura musical, as pessoas não sabem distinguir música de uma canção. E a música é uma coisa que se ouve. Imaginemos um mundo sem música.
1: Essa era a minha pergunta a seguir.
0: O que é que seria de nós?
1: Já me está a roubar as perguntas.
0: o que é que seria de nós sem música, não é? Vamos a ver, não deve haver um ser vivo, até animais, que gostam de ouvir música. É verdade. Temos vídeos até de cães que cantam com os donos, e não sei o quê. Eles sentem a música. Viver num mundo sem música, eu acho que devia ser uma tristeza, uma coisa.
1: Mas sabe que isso existe atualmente. Existe. No Médio Oriente baniram a música e quem é apanhado a tocar cantarolares ou com algum tipo de instrumento em casa apanha prisão. Portanto, como é que se sentiria num meio destes opressivo?
0: Eu saí lá no próprio dia. Aliás, nem iria para lá. Eu nisso sou muito rigoroso. Eu há determinados contratos que eu não aceito contratos por aceitar. Eu aceito se tiverem determinadas condições. Porque eu já cantei em sítios. Isto, atenção, não estou a dizer que condições a nível de técnico, tudo, nem nada disso. Eu tanto canto no chão como canto num palco XPTO com ecrãs gigantes e não sei o quê. Isso não tem problema nenhum. Agora, pois há todo um número de condições que nós temos que ter. Temos que ter garantias de que as coisas acontecem efetivamente, que é com uma certa qualidade, que vamos ter público, tudo isso, porque faz parte do espetáculo. E nós vamos transmitir uma mensagem a alguém. Se não está lá ninguém, vamos lá fazer o quê, não é? Ou se não há garantias de que nos vão pagar, de que nos temos aquelas condições mínimas para nós estarmos ali, não é? Porque muitas vezes há pessoas que querem muito por pouco, por quase nada, e isso não pode ser. Nós temos eu tenho aqui dois trabalhos, eu paguei para isto. Eu saio de casa, vou gastar combustível, vou ter gastos para chegar ao local do espetáculo. As pessoas têm que respeitar isso, não é? Isso é

0: caro, não sei o quê. Não, nós temos o nosso preço. Aliás, qualquer trabalhador tem o seu preço. Ninguém trabalha de borla, não é? Claro, por exemplo, numa festa de uma rádio, é um intercâmbio, meio de uma televisão. Quanto é que custa, por exemplo, um minuto? Ou neste caso, esta entrevista, digamos, por exemplo, se for meia hora ou uma hora, quanto é que isso custa em rádio se eu tivesse que pagar? Não é? Agora, não faz sentido nenhum depois a rádio dizer assim: ai, queres ficar a cantar e o artista? Não, porque tem despesas, não. Aí as coisas equilibram, não é? Há um dar e receber. Agora, noutras situações em que nós estamos ali a dar ao público o nosso carinho, o nosso. Queremos dar, não é? E depois não há aquelas condições que as pessoas obrigatoriamente têm que nos. Mínimas que têm que nos dar, não é? É muito complicado. Isto a propósito de quê? De que a música. Ninguém deve ir para a música só pensar no dinheiro, na fama e no sucesso, não? Porque isso pode nunca acontecer. Eu vejo no meu caso. Eu tenho 6 álbuns gravados, tenho 26 anos de carreira. Nunca tive uma canção que fosse aquele clique. Tive uma, A Noiva Rainha da Festa. Só que na altura a editora onde eu estava não apostou. Se tivesse apostado, como aposto muito hoje em alguns artistas, se calhar eu estaria num patamar muito mais elevado. Mas isso não me preocupa, eu estou a fazer aquilo que gosto. Eu não tenho problemas. Se este ano tenho um espetáculo ou se tenho 50, não é isso que me deixa triste. Deixar-me triste é eu deixar de poder fazer aquilo que gosto. Por exemplo, nesses países lá no Médio Oriente, eu jamais seria feliz, não é? Fugir logo.
1: Voltemos um bocadinho atrás, relativamente ao sentido terapêutico da música.
0: Sim.
1: Sente, quando cria, sente efetivamente que está a aliviar alguma coisa?
0: Sim. Por um lado, há a parte a felicidade de estar a criar algo. Porque nem todos nós temos capacidades para criar coisas. Não é à toa que há o mundo artístico, não é? Dos artistas plásticos, os pintores, os escultores, tudo isso, os escritores, os músicos, é uma área de criação, não é? Eu admiro muito, por exemplo, aqueles jovens que pintam aqueles murais, aquilo são uns grandes artistas, eles nascem para aquilo. E é exatamente isso que deve ser. A pessoa, se sente que nasce para alguma coisa, que tem alguma vocação, até no desporto, em todas as áreas, a pessoa tem que seguir aquilo. Eu sou um bocadinho contra aquelas pessoas que vão estudar, por exemplo, um curso qualquer, só porque sim. Toda a gente tem uma vocação, pode nunca a descobrir, mas toda a gente tem uma vocação e um propósito para estar no mundo, não é? E na música, a parte de criar alguma coisa é maravilhoso. E depois perceber que do outro lado as pessoas estão a entender a nossa mensagem, ainda mais maravilhoso é. Portanto, há todo um sentimento, todo um. É uma alegria muito grande, sei lá, parece que nós passamos num estado de espírito, um estado de espírito superior. Quer dizer, há ali qualquer coisa de mágico nisto tudo. É muito. E a minha mulher está ali a fazer sinais, ela sabe perfeitamente que se eu hoje tivesse por algum motivo deixar a música, eu acho que ia ser uma pessoa infeliz para o resto da vida.
1: Jorge, chegou a altura em que deixamos aqui uma mensagem ao público lá em casa. Nós estamos em 5 ilhas do grupo central, portanto, o grosso do grupo central. A terceira, Graciosa, São Jorge, onde nós estamos, o Pico e o Faial. Mas também estamos online para todo o mundo. Hoje em dia chegamos a qualquer lugar, principalmente à nossa diáspora que está nos Estados Unidos, no Canadá e no Brasil. Força, a mensagem é a sua.
0: Bem, quero mandar aqui um grande abraço para aquelas pessoas que já me conhecem. Em especial na Graciosa, na Terceira, a família do meu amigo Jorge, Jorge Ganso, estava-me a faltar o apelido, Jorge Ganso, que foram os primeiros impulsionadores para a minha ida à Terceira. Aliás, foi 2 anos seguidos à mesma festa. E para todos os portugueses que estão espalhados pelo mundo, um grande abraço. Espero um dia poder estar convosco. Eu nunca fui ao Canadá, nunca fui aos Estados Unidos. A Europa já estive, na Suíça, França, Alemanha, Andorra, Reino Unido, na Ilha de Jersey. Há muitos madeirenses lá, açorianos nem tanto. Pronto, Quem quiser conhecer o Jorge Manuel tem todo um leque de opções na internet. Basta fazer uma pesquisa por cantor Jorge Manuel. Tem os meus contactos. E pronto. Em especial o Facebook, YouTube, tem vários canais com vídeos que podem ver os espetáculos. E pronto. Uma última coisa. Podem ir às plataformas digitais, que estão lá alguns dos meus trabalhos também. E não se esqueçam também o livro, nessa Sociedade dos Autores, e-books. Basta pesquisarem por e-books, SPA, e tenho lá também o meu livro 12 anos, uma vida. Pronto, qualquer coisa, estamos cá, em contacto, e nós, no instante, estamos aí convosco. Beijinhos, grande abraço e obrigado por este bocadinho. A Rádio Lumena, que eu possa voltar cá um dia, em breve, quem sabe.
1: Quem sabe. Obrigada, Jorge, pela sua presença.

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1: Bem, chegou a hora de vocês conhecerem a música do nosso convidado. O que faço aqui? É a música selecionada das últimas para ouvir de Jorge Manuel.

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1: Bem, e agora chegou a altura de vos darmos algumas novidades. A primeira é do Escalema com Léo Santana. Saiu esta sexta-feira, chama-se Oi Amor.

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1: Toca agora Aragão e Ser Feliz É Tão Simples.
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Ah, pois é, ser feliz é tão simples. Despedimos-nos com Nathalie Imbruglia desta primeira hora. Regressamos depois do sinal horário com o top e as notícias da música.

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1: Alô, alô, cá estamos nós, de retorno ao Heartbeat Music. Estamos na segunda hora do programa de hoje e começámos nesta segunda hora com Martin Garrix e Catarina. Catarina, que tem um videoclipe gravado na Ilha da Madeira. Nesta segunda hora, como sabem, é hora de sabermos quais os números, aliás, quais o top 5 foram escolhidos por vocês esta semana. As músicas e os sortudos que esta semana ocupam os 5 lugares do top 5 da RL. Para quem está distraído e não sabe como é que isto funciona, é muito fácil. Para votar é simples. Depois de terminar o programa, lançamos a lista, a votação, no nosso Facebook RL Açores, Rádio de Mena, ou então no grupo do Facebook Heartbeat Music RL Açores. Lá estão disponíveis 20 músicas para votação e das 20 vocês escolhem 5 opções para votação. Mas por acaso, se não estiver por lá a música que vocês querem ouvir na tabela do top 5 da nossa rádio, é muito simples. Aliás, foram muitas aquelas que subiram ao pódio, inclusive, colocadas por vocês. E é muito fácil, é só adicionar mais uma opção à lista. Importante é, só pode existir uma música por cada artista na votação, na lista de votação. Portanto, cuidado quando introduzirem uma música, verifiquem se lá existe o artista em questão, porque se existir, ela será anulada. Esta regra existe exatamente porque, em tempos atrás, houve 3 músicas do mesmo artista no top 5 e isto não pode acontecer porque temos que dar voz a outros artistas no top. Esta semana contamos com uma nova entrada na nossa tabela do top 5. Desde já, muito obrigada a quem votou. Quem não votou, o que é que estão à espera? Esta semana é a hora de vocês começarem a votar. Este é um top feito por vocês e para vocês. Quanto às notícias da música, tenho algumas novidades, inclusive algumas bem fresquinhas desde ontem. Mas fico por aí para conhecer tudo isto que eu vos disse. Catarina e Martin Garrix.

E antes de irmos à tabela do top 5 desta semana, contamos com a participação do português mais jamaicano de sempre. Nem os jamaicanos acreditam que ele é português. Richie Campbell, este é You.

0: fantástico este You de Richie Campbell. Chegou a hora então de vos trazer até vós o Top 5 da RL Açores. Contamos com uma nova entrada. Veremos então como está a tabela esta semana. Há 3 semanas que ela não tem tido grandes alterações. Será que desta é a semana que há alteração? Aí vai. 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
0: Ah, pois é, cá estamos nós na apresentação da tabela na semana 35, o top 5 da RL Açores, votado por vocês aí em casa no nosso Facebook. Desde já, muito obrigado pela vossa participação semanal, tem sido fantástica. E saber que as músicas que são escolhidas são do vosso inteiro agrado, das vossas preferências, logicamente que a nós nos traz um agrado superior. E esta semana, na tabela do top 5, na semana 35, contamos com uma nova entrada, pelo menos. E essa é diretinha ao número 5. Então, no número 5, e começamos bem com a música de parceria entre os À Toa e os Dama. Vocês colocaram-na no top 5 da RL esta semana. Entrada direta, primeira semana na tabela, 112, À Toa e Dama.

0: 112 e os à toa com os Dama a entrar diretamente para o número 5 do nosso top. Quanto ao número 4, esta semana sofre uma descida de duas posições, o tema dos The Boys of the Bands até ao fim. São 10 semanas na tabela, estiveram muitas delas no número 1, aliás, entraram diretamente para lá. Agora, esta semana descem duas posições no top até ao número 4. Até ao fim, The Boys of the Bands.
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Até ao fim, os The Boys of the Band, composto por três miúdos que agora são graúdos e que na década de 90 faziam parte de três boys bands distintas: os Millennium, o Gato, os De Arrasar com Capinha e os Excesso, o Melão. São três, como diria eu, eles vão ser novos nossos convidados próxima semana, meninos. Portanto, esperem, aguardem. A entrevista está gravada. Foi super divertido fazer a entrevista com estes três badamecos, é verdade. E vocês vão perceber o bom humor dos três juntos. Resultou o projeto The Boys of the Bands. Eles entraram há muitas semanas atrás para o número 1. Agora, nesta semana, descem duas posições na tabela. Estão atualmente no número 4 com Até ao Fim, The Boys of the Bands. Quanto ao número 3, mesmo a meio da tabela, temos uma subida. A subida de uma posição para Saloia, de Nuno Ribeiro. Contabiliza esta semana 7 semanas no top.

Limeiro é esta semana a subir uma posição no top, ocupando esta semana o número 3 da nossa tabela. Quanto ao número 2, esta semana também sobe uma posição no top. Anda por cá há 36 semanas, são eles os Excesso e Eu Vou Estar Aqui.

Ai, ai, ai, ai, ai, assim eles dizem, Blaze Band em excesso esta semana a subir uma posição na tabela até ao número 2. Por cá andam há 36 semanas com este Eu Vou Estar Aqui. Quanto ao número 1, mantém-se inabalável nas mãos do instrumentista trompetista, que já foi nosso convidado no Conversas com a Essência Musical, Luís Martelo. Saboroso, mantém-se no número 1, esta é a quinta semana no nosso top.

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3: Com sentimento açoriano, mas também português, muito português. Aqui vem a minha gente, dedicada a todos vós. Mimicat.

fantástico este A Minha Gente de Mimicat. É o espírito português. Dean Lewis roda agora com Poison. Isto antes de irmos conhecer as notícias da semana.

0: E depois de Dean Lewis, vamos às notícias da música com Notícias Heartbeat.
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0: Um novo álbum com gravações inéditas de Cesária Évora de 1941 a 2011 é editado a 2 de outubro, assinalando os 15 anos da morte da cantora cabo-verdiana. O disco Rainha de Morna é o primeiro lançamento retirado dos arquivos da discográfica Luz África desde a sua aquisição pela Sony Music França em 2025. O projeto traz à luz gravações raras cuidadosamente identificadas e reunidas por José da Silva, produtor e gestor da longa data de Cesária Évora e arquiteto do seu sucesso internacional, afirma a Sony Music em comunicado, no qual dá conta de que este faz parte das comemorações do 15º aniversário da morte da diva.

0: De pés descalços.
1: O álbum está enraizado na morna, o género que transmitiu a voz de Cesária Évora pelo mundo e deu expressão a temas de exílio, memória, anseio e amor. Num total de 10 gravações inéditas, Sonsente é o primeiro tema já divulgado. Cesária Évora morreu aos 70 anos em 17 de dezembro de 2011 em São Vicente, Cabo Verde. Morreu a cantora norte-americana Dolly Parton, rainha da música country, tinha 80 anos. A sua morte foi anunciada por Brian Seaver, seu sobrinho, através de um vídeo publicado nas redes sociais. Dolly Parton morreu depois de uma breve batalha com o cancro, confirmou a equipa da cantora country norte-americana em comunicado. Segundo as informações avançadas, Parton morreu em Vanderbilt Ingram Cancer Center, em Nashville, rodeada dos seus entes queridos. Destacando os milhões de livros que doou através do seu programa de oferta de livros Imagination Library e o apoio monetário que deu ao desenvolvimento de uma das vacinas para o Covid-19, a equipa de Parton refere o amor incondicional que ela tinha por todas as pessoas. Voz de êxitos como Jolene, I Always Love You ou 9 to 5, Dolly Parton era considerada a rainha do country. O último álbum Rockstar saiu em 2023 e era composto por versões de clássicos como Purple Rain, de Prince, Heart of Glass, dos Blondie ou Let It Be dos Beatles. Parton morreu num ano depois de se ter despedido do marido Carl Dean, com quem foi casada há quase 60 anos. Os Fontaines D.C. vão dar um concerto na Mel Arena em Lisboa a 21 de outubro. Este será o primeiro concerto da banda irlandesa na maior sala de espetáculos do nosso país e acontecerá meros dias após os Fontaines D.C. editarem o seu quinto álbum de estúdio Dopamine Chamber. O concerto na Mel Arena assinala o início de uma nova digressão europeia do grupo e passa ainda por países como Espanha, Itália, Sérvia, Chequia, Polónia, Alemanha, Suécia, Noruega, Dinamarca, Países Baixos, Bélgica, França e Reino Unido. A organização do espetáculo está a cargo da Everything is New. Os bilhetes são colocados à venda a 3 de setembro e custam entre os 46 e os 56 euros. Luísa Sonza anunciou o seu noivado com o cirurgião plástico português Luís Ribeirinho. A notícia foi dada através das redes sociais. Luís Ribeirinho pediu a cantora brasileira em casamento durante uma viagem do casal à Baviera Alemã. Sempre foi você? Sim, para sempre, escreveu Luísa Sonza. Os dois estão juntos desde 2024, mantendo desde sempre algum secretismo em relação ao seu namoro. A publicação de Luísa Sonza no Instagram foi comentada por nomes como a atriz Maísa Silva ou a cantora Demi Lovato. Natural do Porto, Luís Ribeirinho é filho do também cirurgião plástico Serafim Ribeirinho Soares. Reside atualmente em Munique, onde exerce a sua atividade. Teve ainda uma passagem pelo mundo da moda, trabalhando como modelo. A filha mais velha de Kanye West e Kim Kardashian, North West, hoje com 13 anos, assumiu numa nova entrevista à revista Dazed que gostaria de ter um trabalho normal. Questionada sobre o facto de ter dito anteriormente que se não fosse artista queria ser jogadora de basquetebol profissional, a jovem rapper e cantora respondeu: já não quero. Quero trabalhar no Starbucks no ano que vem, vou fazer 14 anos, acho que já posso. Na mesma entrevista, West assume que o pior conselho que lhe deram foi para começar a sua carreira artística mais tarde. Fiquei, não, isso é o meu hobby, é isso que gosto de fazer, é o que quero fazer da minha vida. Sobre o meu primeiro concerto em nome próprio no festival que aconteceu em junho no Summer Smash em Chicago, diz: quem me dera tê-lo feito antes, estava preparada. Depois de ter participado em trabalhos do pai e de emprestar a voz a Childlike Things de FQA Twix, Northwest estreou-se em maio passado com o EP North Forever, que incluiu o single A-Shite. A ex-Pussy Riot Rita Flores, cujo verdadeiro nome é Margarita Konovalova, revelou uma nova entrevista que foi recrutada pelo Serviço Federal de Segurança da Rússia para vigiar e denunciar artistas dissidentes do regime liderado por Vladimir Putin. Recorreram a todo o tipo de ameaças e ridicularização, dizendo coisas verdadeiramente sórdidas, ameaçando matar a minha família e defendendo que nunca conseguiria provar quem tinha matado a minha mãe, disse Konovalova. na conversa em vídeo publicada na passada segunda-feira pelo site Port Media, criado por jornalistas russos no exílio. Depois de vasculharem o seu apartamento e apreenderem o seu telefone e computador portátil, as autoridades russas terão também dito que, se não colaborasse, registrariam o seu desaparecimento. Detalhando as suas missões para as autoridades russas, diz que começou por ter de investigar o artista urbano Filip Enzo e o performer Pavel Krizevich. Ambos já se viram obrigados a fugir da Rússia, confessando que tentou provocar discussões com eles para não ter que completar as suas missões. Konovalova foi detida em 2021 com outros elementos das Pussy Riots por falar contra o regime de Putin e depois ameaçada com um processo judicial por ter partilhado nas redes sociais o massacre de civis de Bucha, perto de Kiev, no início da invasão russa da Ucrânia. Os Queens of the Stone Age anunciaram oficialmente o lançamento de um novo álbum de estúdio, Perfect. O novo álbum da banda norte-americana e sucessor de In Times New Roman, 2023, será editado pela Matador no dia 30 de outubro. O primeiro single, Insignificant Other, já se encontra disponível, o qual já era uma canção conhecida dos fãs desde o lançamento de Alive in the Catacombs, filme-concerto de 2025, gravado ao vivo nas catacumbas de Paris. No final desse filme, é possível ouvir Josh Homme a entoar o tema. Perfect é inspirado pela arte japonesa do Kintsugi. Em comunicado à imprensa, os Queens of the Stone Age afirmam que as 9 canções do disco mapeiam formas distintas de amor pela família, pelos amigos, por outros significantes e insignificantes. O disco foi gravado entre Nova Orleans e Los Angeles, com Homme a afirmar que cada canção soa como se viesse de um mundo diferente. É propositado porque está a tentar reparar todas estas emoções que giram à volta do amor, do desejo, da loucura e da sabedoria que nasce fruto de tudo isto. Robbie Williams subiu ao palco do Mel Calorama na madrugada deste sábado 29 de agosto com uma pontualidade britânica que agradou aos festivaleiros. Aos 52 anos, Robbie não precisava de grandes apresentações, mas fez questão de as dar na mesma, assumindo o papel de anfitrião que não deixou ninguém sentir o avançar das horas. Abraçou fãs e até cantou os parabéns juntamente com milhares de pessoas a uma fã que estava na primeira fila. Durante todo o concerto, fez o público sentir que o espetáculo o era uma grande festa de amigos, entre muita dança, brincadeiras e algumas piadas que fogem ao politicamente correto. Se havia algum problema físico, tornou-se difícil percebê-lo quando começou Supreme. Robbie continuava a percorrer o palco, a pedir braços no ar e a puxar por uma plateia que respondia a cada gesto. Após uma pequena pausa, Robbie regressou para o encore ao som de Feel, acompanhado pelo público que sabia a canção de cor. Antes de Angels, pediu que fossem acesas as lanternas dos telemóveis. Em segundos, o Parque da Bela Vista transformou-se num enorme mar de pequenos pontos de luz. Durante 1h40 de espetáculo, houve hits, versões, histórias, piadas e confissões. Robbie Williams chegou a Lisboa a dizer que estava doente e saiu depois de dominar o primeiro dia do Mel Calorama. Aos 52 anos, continua a haver poucos artistas que compreendam tão bem que um grande concerto pop não se faz apenas de boas músicas, faz-se também de alguém capaz de agarrar uma multidão e não alargar até à última nota. Donald Trump terá pedido pessoalmente ao Departamento da Justiça dos Estados Unidos para que este Departamento Executivo Federal chegasse a acordo com a Live Nation após a promotora de espetáculos ter sido acusada de violar as leis da concorrência daquele país, avança o Wall Street Journal. O caso remonta a 2024, o ano em que foi promovido um processo contra a Live Nation na sequência de muitos problemas ocorridos durante a venda dos bilhetes para a Eras Tour de Taylor Swift. O Departamento de Justiça dos Estados Unidos, país que na altura era governado por Joe Biden, acusou a Live Nation, que detém a Ticketmaster, a maior empresa de bilhética do mundo, de monopolizar a indústria da música ao vivo. Já em março deste ano, quando Donald Trump regressa à presidência e a uma semana do julgamento, o Departamento de Justiça anunciou ter chegado a um acordo com a Live Nation que prevê o pagamento de cerca de US$280 milhões aos estados que se juntaram ao processo contra a promotora, o abandono desta de 13 contratos de exclusividade com anfiteatros norte-americanos e a limitação de de taxas impostas sobre cada bilhete, até 15% do valor nominal dos mesmos. Tudo isto difere do processo original movido pelo Departamento de Justiça e por 36 Estados norte-americanos que exigia a alienação do património detido pela Live Nation, que incluía a venda da Ticketmaster. Um encontro de Donald Trump com Michael Rapino, o diretor executivo da Live Nation, ocorrido em fevereiro, terá levado o Departamento de Justiça a alterar as suas exigências, refere a investigação publicada agora pelo WSJ.
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1: Foram as notícias da música agora. Um tema novo. São os One Republic. Este chama-se Pay That Toll. E saiu esta sexta-feira.

E estamos já na reta final de mais uma edição do Heartbeat Music. Esteve convosco desde as 16 para ficar até às 18, o Alexandre Alvernaz, com mais este programa da vossa tarde na RL Açores. Os fins de semana são connosco à tarde na Rádio Lumena. Codaline Back to Me é o tema que nos faz despedir de hoje da emissão. Já sabe, para a semana temos três convidados caricatos. São os The Boys of the Bands, o Gato, Capinha e Melão, juntos em entrevista. Portanto, já podem imaginar que tipo de entrevista é que é, não é? Super divertidos, super bem dispostos, são eles os nossos próximos convidados para a semana do Conversas com Essência Musical. Tchau, tchau, portem-se bem e até lá. Não esquecer que a votação do top sai depois do sinal horário.

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3: O último sinal foram 18 horas.
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1: Olá, eu sou o Luís Ferrão e esta é a música dos 30 anos, 40 anos, 50 anos e por aí fora. A primeira hora começa com uma banda alemã que toda a gente conhece.
0: Clube 80.
1: São os Scorpions, onde podem ouvir o baixista Francis Buchholz, que não resistiu numa batalha contra o cancro não especificado e nos deixou a 22 de janeiro de 2016 aos 71 anos. Esteve na banda entre 1973 e 92 e participou nos álbuns mais populares do grupo, Blackout, Love at the First Sting e também Crazy World. Junta-te ao grupo Clube 80 no Facebook, pede para aderir, escolhe e partilha comigo as tuas músicas preferidas dos anos 70, 80 e 90. Agora vamos a isto, Bad Boys Running Wild. Bom fim de semana.

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1: Hoje começamos a todo vapor com um post no grupo 80 do Facebook da Dina Val de Coimbra. Aqui estão os Def Leppard, Pulsamos Chegar a Mim. Muito obrigado, bom fim de semana.

são canções como esta que me fazem estar aqui ao fim de semana. Liga-te ao grupo Clube 80 no Facebook, repete para aderir, escolhe e depois partilha comigo as músicas que te apetecer dos anos 70, 80 e 90. O José Duarte, que vive nos Açores, na Ilha de Faial, deixou no nosso grupo um videoclipe onde participam mais de 200 músicos, com este clássico dos Europe. Oh José, seja bem-vindo! Se não se importa, vai ouvir a versão original que o Lino Galveias, que é de Coimbra, mas trabalha em Praga, na Checa, também postou no nosso grupo do Facebook. Aqui está The Final Countdown desta banda sueca. Muito obrigado aos dois, um ótimo fim de semana.

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1: Junta-te ao grupo Clube 80 no Facebook, escolhe e partilha comigo as tuas músicas preferidas das décadas de 70, 80 e 90. A Elizabeth Machado deixou-nos esta cover dos Faith No More. Obrigado, Elizabeth, aqui está Ice.

São canções como esta que me fazem estar aqui ao fim de semana. A antiga banda de Paulo Gonzo, os Mugral Blues Band e Love Fashion. Agora ouvem Jean Vouvoir, um post no grupo do 80 do Facebook do João Conchinho de Coimbra. Jean Vouvoir é um cantor multi-instrumentista, produtor e compositor americano de ascendência haitiana. A Guitar World Magazine incluiu na lista dos 50 rockeros negros mais influentes de todos os tempos. O catálogo musical mundial de Vouvoir contém mais de 600 títulos publicados. Como artista, produtor e compositor, ele vendeu mais de 40 milhões de discos. Em 2022, editou Bet My Soul on Rock and Roll, Diary of a Black Punk Icon, um livro com a sua autobiografia. Feel the Heat é uma canção que ganhou destaque na banda sonora do filme de ação Cobra, protagonizado por Sylvester Stallone. Obrigado por esta música, João. Um ótimo fim de semana para ti.

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1: Esta é a música dos trintões, quarentões, cinquentões e por aí fora. Mas os mais novos também gostam destas canções. One Night in Heaven, os Zen People, antes de Michael Cretu e Samurai. Obrigado pela companhia, vocês são os maiores.

Liga-te ao grupo Clube 80 no Facebook e pede para aderir, escolhe e partilha comigo as tuas músicas preferidas, essas mesmas que mais gostas dos anos 70, 80 e 90. A incrível Bonnie Tyler e Total Eclipse of the Heart.

0: post no Clube 80 do Facebook da Inês Moraes, que vive em Coimbra. As senhoras são sempre mais românticas. Obrigado, Inês. Tudo bom para ti.
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0: Super Trump no Clube 80. Este clássico que se chama It's Raining Again foi uma partida no nosso grupo do Facebook do José Canas de Coimbra. Um abraço, Canas. Eu gosto das tuas músicas, mas não devo ser o único.
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0: Está quase completa a primeira hora do Clube 80. Agora, Hipertensão, uma das mais conhecidas desta banda de norte.
2: Olá, eu sou João Grande Destaque e estou com o Luís Ferrão no Clube 80. Abraços para todos.

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2: São 19 horas.
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1: Nós gostamos mesmo disto. Há 10 anos que andamos nesta vida. Aqui está a segunda hora do Clube 80. Eu sou o Luís Ferrão e trago comigo um baladão dos norte-americanos Steelheart. Entre, fique à vontade e passe um bom fim de semana com o Clube 80.

Steel Heart foi o primeiro álbum de estúdio da banda americana de glam metal, que também se chama Steel Heart. O disco foi lançado a 10 de julho de 1990 e relançado com uma nova capa no ano seguinte. Alcançou a posição 40 da Billboard 200. Não fez grande figura, no entanto, recebeu o certificado de ouro da Recording Industry Association of America em 1991.

Rita Lee, uma das maiores cantoras e compositoras da história da música brasileira. Deixou-nos a 8 de maio de 2023. Em 2001, a rainha do rock brasileiro ganhou um Grammy Latino de melhor álbum de rock em língua portuguesa com 3001. Em 2022, recebeu o Prémio de Excelência Musical pelo conjunto da sua obra. Obrigado, Rita Lee. Do Brasil, ouve agora Ana Júlia dos Los Hermanos. Obrigado por estar ligado ao Clube 80. Bom fim de semana.

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1: Esta é uma daquelas canções eternas que todos lembramos do jovem Rod Stewart.

Sailing de Rod Stewart, um post no grupo Clube 80 do Facebook do Manuel Umbelino de Coimbra. Faça como este amigo, partilhe também connosco as músicas que mais gosta dos anos 70, 80 e 90. Agora os Cock Robin, mais uma partilha do Luís Batista, que também vive na cidade dos estudantes. Bem-vindo, Luís, quero vê-lo por aqui mais vezes. Aqui está, When Your Heart Is Weak.

0: Sister, uma banda belga que existiu inicialmente de 1986 a 1995. A dupla reuniu-se novamente em 2007 e em março de 2008 os Soul Sister realizaram 3 concertos em Antuérpia. No outono de 2011 a banda volta à carga com mais uma turnê novamente na Bélgica. The Way to Your Heart. Esta foi a música que mais se destacou desta dupla. A seguir entram no Clube 80 os britânicos Jigsaw.
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1: Metro-Goldwyn-Mayer presents an Alan Parker film.
2: Hoje, lembramos mais uma série juvenil dos anos 80.
1: Fame.
2: A série retrata a vida de um grupo de talentosos estudantes da Escola de Artes de Nova York.
3: We've seen 150 students today. They all swear they have a special gift to offer the school.
2: Os dramas da adolescência passados na New York City School from the Performing Arts, onde um grupo de jovens talentosos aprendia uma variedade de disciplinas como dança, canto, música e teatro, ao mesmo tempo que frequentavam o ensino secundário.
3: Do you have a special gift?
4: Yes!
5: Wow!
2: Fame, que venceu o Golden Globe Awards para a melhor série de comédia ou musical em 1982 e 83, retrata a vida de um grupo de talentosos estudantes na Escola de Artes de Nova York.
6: You've got talent. Let's see what we can do with it.
2: Rapazes e raparigas treinavam arduamente para alcançar sucesso em palco. Os jovens artistas enfrentavam uma feroz concorrência e muitas vezes eram rejeitados, além de todos os problemas comuns à juventude.
1: And a constant reminder of failure.
7: I don't think you'll ever be good enough, Lisa.
8: But I don't know what I'll do if I can't dance.
2: A série estreou na NBC em 1982 e, apesar de ter boas críticas, nunca foi grande sucesso de audiências e o canal cancelou-a depois de duas temporadas. Entretanto, o canal da MGM comprou os direitos de autor e transmitiu a série por mais quatro temporadas, no total de 136 episódios.
1: Fame,
2: que surgiu no grande ecrã, estreou na RTP em 1982 e esteve na televisão portuguesa até 1987, no total de seis temporadas. A série, que tinha quatro personagens que transitavam no filme, curiosamente eram as figuras com mais carisma e mais interessantes, uma vez que se envolviam em maior número de problemas e em situações próprias daquela idade.
1: It's love.
2: Bruno Martelli era um jovem pianista talentoso que era bastante tímido e introvertido.
9: Bruno, this is our big chance, man. Don't you want success?
2: Enquanto Leroy Johnson era o oposto, um dançarino extrovertido que dizia tudo o que pensava e vinha de uma vizinhança complicada.
10: You wanna know what's happening to me, man? Success, all right? Now you either hang on or you hang up.
2: As outras duas personagens faziam parte de um grupo de professoras. O simpático Benjamin Shorofsky, um avô que todos queriam ter, e a instrutora de dança Lydia Gantz, dura, mas justa.
11: If you don't give your academic subjects equal time, you're out.
2: A música do genérico era a mesma do filme, cantada por pessoas diferentes, o que garantia o êxito, já que identificava o tema rapidamente e ficava logo no ouvido. A série tinha os típicos ingredientes de uma série juvenil com problemas amorosos, amizades que se faziam e desfaziam rapidamente.
12: So you want to be an actor, huh?
2: Lembro-me que por vezes cansava um pouco ouvir aquelas músicas da série. Era cantoria e dança a mais, numa altura em que isso não interessava assim tanto. Mas pronto, eu gostava de ver. E faz parte das minhas melhores memórias da RTP.
13: And who in the world told you you were so special?
14: You did.
2: Para saber mais sobre esta e outras histórias, consulte o blog ainda sou do tempo.blogspot.com.

Ligue-se ao Grupo Clube 80 no Facebook. Escolha temas dos anos 70, 80 e 90. E digam alguma coisa. E depois partilhe connosco. Antes dos Smash Mouth. Come on, dos James. Mais um post do João Conchilha de Coimbra. Obrigado, João. Um bom fim de semana.

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1: Nos anos 80, as versões maxi eram muito apreciadas pelos jovens daquela altura. Por isso, aqui estão os Bee Gees com esta longa Night Fever. Uma música que o Mário Cervanca, que vive em Ponta Delgada, na bonita ilha de São Miguel dos Açores, deixou no grupo Clube 80 do Facebook. Um abraço, Mário. Que tudo corra bem por aí.

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1: Esta música traz consigo a magia das discotecas dos anos 80. Sissy Cat, I Can't Lose My Heart Tonight. Obrigado pela companhia. Eu volto na próxima semana.

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1: Ora cá, estamos para mais uma hora com todas as texturas do rock. Iniciamos esta emissão com a live, o single de estreia da banda de rock americana Pearl Jam, lançado originalmente a 7 de julho de 1991, como o tema principal do aclamado álbum de estreia Ten. O tema tornou-se um dos maiores hinos do movimento grunge dos anos 90. Aí estão eles, os grandes, enormes Pearl Jam.

segunda de hora em full power com Pearl Jam, Nirvana, Smells Like Teen Spirit e este é Loud Like Love dos Placebo. Todas as texturas do rock aqui na tua rádio. O próximo convidado apresenta I Appear Missing You, nona faixa do sexto álbum de estúdio dos Queens of the Stone Age, Like Clockwork, de 2013. Amplamente considerado pelos críticos e fãs como a obra-prima da banda e uma das composições mais profundas e emocionalmente devastadoras do rock do século XXI.

música de Alone dos portugueses Ramp. Seguimos em frente com Man in the Box, o segundo single do álbum de estreia dos Alice in Chains, Facelift de 1990, lançando oficialmente este single no ano seguinte. O tema foi um grande avanço comercial da banda e estabeleceu a sua assinatura sonora pesada, desempenhando um papel crucial na introdução do grunge e do rock alternativo nas rádios mainstream na altura. Precisávamos mais disto novamente. Alice

starom YouTube ko Acrobat, How You Slave Like a Stone i Alice in Chains. Todas as texturas do rock aqui na Queda dos Anjos, semanalmente na tua rádio. Eu sou o Zavial. Podes me encontrar aí nas redes sociais, ouvir os programas mais antigos no Mixcloud. E vamos ficar com o tema Murder in My Hand, o segundo single do quinto álbum de estúdio dos Soundgarden, intitulado Down on the Upside, de 1996, lançado oficialmente em setembro desse ano. É assim que nos despedimos.

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2: São 21 horas.

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justo isto, e uma vez que por aqui se apela à mente, resta-nos então a dúvida. A dúvida que permanece entre os cidadãos da rua, o que se mantém entre nós. Já que a luta que continua não saiu à rua, onde estará então a morte em questão? Na minha ou na tua?

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2: Boa noite, são 22 horas.

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2: Boa noite, são 23 horas.
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2: Boa noite, são 0 horas.

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